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0: Bom dia, são 2 horas.
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0: Bom dia, são 3 horas.
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Bom dia, são 4 horas. 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

Bom dia, são 5 horas. 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

Bom dia, são 6 horas. 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

0: Olá a todos, sejam muito bem-vindos a mais um bloco informativo na Rádio Elmo. PJ da Guarda deteve menor de idade suspeito da prática de dois incêndios florestais. Até 25 de agosto, a cidade de Pinhel vai estar em festa.
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0: A Polícia Judiciária da Guarda, em colaboração com o Núcleo de Proteção do Ambiente da GNR de Gouveia, identificou um menor de 14 anos suspeito da prática de dois incêndios florestais no concelho de Ceia. Os incêndios terão sido provocados com recurso à chama direta, sem motivação aparente e junto a um caminho rural com um povoamento habitacional disperso. O menor, segundo a PJ, ateou o restolho que circundava o caminho em dois momentos distintos, um de manhã e outro ao final do dia. O primeiro dos focos de incêndio da manhã acabou por se apagar por ele próprio,

enquanto que o da tarde foi contido pela intervenção dos populares até à chegada dos bombeiros voluntários de Ceia, que acabaram por apagar as chamas, razão pela qual este não atingiu dimensões significativas. O inquérito sobre esta situação é titulado pelo Juízo de Competência Genérica de Ceia, com competência em menores. Até 25 de agosto, ou seja, terça-feira, a cidade de Pinhel está em festa, com uma vasta panóplia de atividades que vão do desporto à música e que terminam no dia da cidade, com a celebração dos 256 anos de elevação de Pinhel à cidade. Depois de uma semana com muitas atividades, o fim de semana vai contar com muita animação. À noite,

utilização dos novos autocarros que integram a rede municipal de transportes escolares. Para o meio-dia está marcada a inauguração da variante da ligação à Estrada Regional 324 à Zona Industrial de Pinhel, seguindo-se à apresentação do projeto da nova ponte do Saltador e o acesso à variante de ligação à Regional 324. Para o final do dia, está marcado o tradicional sunset no Parque Urbano, a partir das 6 da tarde, e ao início da noite, no Largo dos Combatentes, o concerto ao vivo em Casa de Amália, um programa da RTP que passou dos ecrãs para os palcos de Portugal. Termino a recordar que a Autoridade Nacional da Segurança Rodoviária, a PSP e a GNR estão a promover até esta segunda-feira a campanha Taxa Zero ao Volante. Os dados mais recentes fundamentam a urgência e a importância desta iniciativa. Já no bloco informativo de ontem, dei a indicação de que o ano passado, em cada 100 vítimas com acidentes rodoviários autopsiados em Portugal, 28 apresentavam uma taxa de álcool no sangue acima do limite legal. Deste grupo, a grande maioria registava um valor que era considerado crime pela legislação em vigor e, por isso, a sensibilização e a fiscalização estão a ser reforçadas nas estradas. A operação combina duas frentes de atuação: sensibilização presencial junto de condutores, através da Autoridade Nacional da Segurança Rodoviária, e fiscalização mais ativa no terreno, conduzida pela PSP e pela GNR. Com o lema de que o melhor resultado no teste é 0,0, as autoridades relembram aos condutores mensagens-chave como se beber não conduza, escolha sempre um condutor designado, utilize transportes alternativos e planeie o regresso a casa antes de consumir bebidas alcoólicas.

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5: Bom dia, são 9 horas.
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Começamos com Carneiro, esteja mais alerta para não cair em falsas ilusões. Touro, a sua sorte está em movimento, vêm mudanças muito boas. Gêmeos, hoje terá maior estabilidade financeira, aproveite. Caranguejo, terá força para vencer todas as provas. Leão, está favorecido a nível profissional, pode ter sucesso nos seus projetos, que coisa boa. Virgem, anda um pouco em baixo, afasta a tristeza, quer ver esse coraçãozinho alegre. Continuamos com Balança, pode sentir saudades de algo que já passou, esqueça o passado, o que passou, passou. Escorpião, atenção, pode ter lidar com um contratempo no trabalho, portanto, muita atenção. Sagitário, hoje é um bom dia para apostar em novos projetos, vamos embora, vamos para a frente. Capricórnio, está numa fase de harmonia e prosperidade a nível financeiro. Aquário, proteja-se daquilo que não lhe faz bem, vamos lá. Peixes, pode sentir-se um pouco só, procura a companhia de alguém muito especial. Hoje, os signos mais favorecidos, sabe quais são? Vou-lhe dizer, são Sagitário e Capricórnio. E os menos favorecidos são Virgem e Peixes. 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
8: Bom dia, são 10 horas.
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12: Olá, muito bom dia a todos. Esperemos que estejam todos bem aí desse lado. Queremos dizer que são todos muito bem-vindos ao nosso programa Construtores da Felicidade. O meu nome é Lia.
13: E olá, bom dia. E o meu nome é Marlon.
12: E nós somos os missionários de Pinhel, Figueira de Castelo Rodrigo, Vermiosa, e temos todo o gosto aqui em fazer-lhe companhia no programa Construtores da Felicidade aqui aos fins de semana de manhã. Queremos desejar a todos um ótimo fim de semana, desde já. O sábado já passou, mas ainda tem o domingo para aproveitar. Queremos cumprimentar todos aqueles que nos estão a ouvir, os nossos ouvintes. E se está alguém a ouvir-nos pela primeira vez também, esperemos que goste, que fique connosco desse lado e que o tema que nós vamos falar de hoje também seja de relevância para si. Antes de nós entrarmos no nosso programa, nós temos aqui alguns anúncios que quem está connosco, os nossos ouvintes regulares, já sabem, mas é sempre importante nós fazermos estes anúncios. E então o primeiro anúncio é que o nosso programa nem sempre é feito aos domingos. Ele é intercalado entre sábados e domingos e o nosso próximo programa será então no dia 29 de agosto, que será no sábado. Pronto, isto é um anúncio que nós temos sempre que fazer, também fazemos nas nossas redes sociais. Quem não nos segue pode abrir no Instagram, nós temos o nosso Instagram ad.pinhel e também temos o nosso Facebook Assembleia de Deus de Pinhel, traço Figueira de Castelo Rodrigo. E por aqui, pelas nossas redes sociais, pode sempre contactar-nos, pode sempre estar atento aos nossos posts que fazemos em relação à rádio e a outras coisas, a outros eventos que fazemos também. E também, já sabe que nós temos um número habitual para o qual também pode ligar ou mandar mensagem relativamente também aqui à nossa rádio. E o número é 934-887-589. Este número também é muito importante porque este número é o número que nós usamos aqui para a nossa rubrica Voz do Ouvinte. Então, se tu és um ouvinte e queres ter voz na nossa rádio, memoriza este número, guarda este número no teu telemóvel para participares no nosso programa e teres então uma voz na nossa rádio. Se queres então participar com algum testemunho, se queres participar com alguma pergunta, com algum comentário que nós, fazemos, não é? Aqui sobre o nosso tema semanal, podes mandar-nos a mensagem pelo WhatsApp, que é totalmente gratuito, não é? Pela internet, para o número, eu vou repetir, para quem já se esqueceu, 934-887-589. E através deste número podes contactar-nos e podes então participar aqui na rádio. Vamos começar com duas músicas seguidas e fica desse lado, até já!

0: Muito bem-vindo ao nosso programa novamente. Para quem chegou agora, nós somos o programa Construtores da Felicidade e estamos aqui para lhe fazer companhia então das 10 às 11 da manhã. Esperemos que tenham gostado das músicas e agora nós vamos iniciar então a nossa rúbrica fixa semanal, que é o tema da semana. E para os nossos ouvintes que são comuns, não é? Os nossos ouvintes regulares, já sabem que nós temos sempre um tema semanal e nesse tema nós debatemos, falamos. E se você desse lado tiver alguma opinião que queira partilhar connosco ou tiver alguma dúvida ou algum comentário que queira partilhar connosco sobre este tema, não é? E fazer parte do nosso programa, mande mensagem para o número 934-887-589.
1: Porque, como vocês sabem, nós não gostamos de estar aqui sozinhos, de fazer o programa sozinho e tu tiveres, e para que você fique lá só a nos ouvir, ouvir. Nós gostamos que você participe connosco, dê a tua opinião também, para o nosso programa poder ficar mais rico.
0: Exatamente. Então, sem mais demoras, vamos passar ao nosso tema desta semana. E nós hoje vamos falar sobre, Marlon,
1: as nossas escolhas.
0: Escolhas, é isso mesmo. Já repararam que a nossa vida ela é feita de escolhas? Todos os dias nós tomamos milhares e milhares de escolhas e algumas delas nós nem damos conta que as tomamos por já serem escolhas mecânicas, não é? Que o nosso cérebro já está tão habituado a fazê-las que já as toma quase de forma rotineira. E então, será que nós já parámos para pensar quantas decisões só hoje de manhã nós já tomámos? Desde que acordámos até agora?
1: É verdade, são muitas. E ainda o dia acabou de começar.

0: mais, já tomei muitas escolhas.
1: É verdade, o que é que vamos vestir? O que é que vamos comer no pequeno almoço? O que é que vamos fazer ao nosso cabelo?
0: Quem... Nós escolhemos não comer também.
1: Quem tem cabelo? Então, isto são pequenas escolhas que nós todos os dias nós escolhemos. E estas escolhas vão das coisas mais pequeninas às coisas maiores, não é? Quem tem filhos, escolher o que é que eles vão vestir, o que é que eles vão levar para o almoço, o que é que vamos fazer quando eles chegarem a casa, não é? O que é que vamos fazer para jantar, qual é o caminho que eu vou fazer para o meu trabalho hoje, se está trânsito, se não está, se tomo café em casa, se tomo café na rua porque não tenho tempo, não é? A nossa vida, ela é feita de escolhas ao segundo. E quando alguma coisa corre mal, o nosso cérebro automaticamente está programado, não é? De uma forma assim, está programado para agir e fazer uma nova escolha. E a nossa vida, ela é um reflexo constante das nossas opções. Isto são coisas pequenas da vida, não é? Aquilo que nós estivemos a falar aqui, são coisas diárias. E quanto menores são as nossas escolhas, menor impacto ou menor consequência elas terão na nossa vida. Por exemplo, pegando no exemplo do café, não é? Se nós estamos atrasados para o nosso trabalho e decidimos tomar o nosso café em casa, tirar o nosso café à nossa maneira, gastamos mais tempo e isso terá consequências no nosso trabalho. Provavelmente iremos chegar mais tarde ao nosso trabalho. Se, por outro lado, decidirmos escolher tomar o café no trabalho ou não tomar café nesse dia, não é? Nós já estamos a fazer uma escolha de poupar tempo no café e chegar a horas ao trabalho. E é claro que isso afeta a nossa vida diária, entre chegar tarde ou chegar a horas, mas afeta a nossa vida de forma, como é que eu ia dizer, pequena, não é? É um efeito, ou seja, é uma consequência a curto prazo. Mas nem todas as consequências, elas são a curto prazo, não é? Uma consequência menor, ou seja, eu escolho levar uma t-shirt hoje para o trabalho e quando chego a meio do dia está a chover torrencialmente e eu estou a morrer de frio. Isso é uma consequência da minha escolha, porque quis ir com uma t-shirt e agora estou a sofrer a consequência disso, mas é uma consequência pequena, não é? Que não afeta a nossa vida a uma escala muito grande. Mas existem outras escolhas que têm um impacto maior na nossa vida. Escolhas essas que têm uma consequência maior e também mais duradouras. Por exemplo, escolhas de vou comprar uma casa. Ou escolhas de, por exemplo, será que escolho este emprego? Ou o que é que eu quero ser quando crescer? Qual é o curso que vou escolher? Será que gosto mesmo desta pessoa para casar com ela? Todas estas escolhas têm um impacto grande e duradouro na nossa vida, porque são coisas que nós não podemos simplesmente trocar de um momento para o outro. Se vamos comprar casa, isto tem um impacto pelo menos a 10, 20, se fizerem crédito então tem um impacto maior, não é? É um compromisso a longo prazo. E tem uma consequência a longo prazo também. O que é que eu quero fazer quando crescer? É uma decisão muito importante e os jovens que estão agora no 9º ano ou no 12º ano, numa fase de transição das suas vidas, não é? Que têm que escolher um curso, que têm que escolher um curso no secundário ou um curso na universidade. Eu sei que já passei por lá e parece sempre um drama, o que é que eu quero ser, o que é que eu vou fazer, qual é que é o meu sonho, o que é que eu quero fazer para o resto da minha vida. E é uma escolha muito grande que nós fazemos. Ou então escolhas de quem é que eu vou casar, não é? Também é uma escolha que impacta a nossa vida para o resto da nossa vida.
0: É por isso que é muitíssimo importante, antes de nós fazermos as escolhas da vida, temos que relembrar que as escolhas, todas elas, os mais pequenininhos, as escolhas que nós fazemos, as maiores escolhas

0: Que nós fazemos da nossa vida, tudo vai ter consequência, sendo elas consequências pequenininhas ou grandes, ou positivas ou negativas. Por isso é muitíssimo importante nós pensarmos que todas as escolhas que nós fazemos, elas sempre vai nos dar uma consequência.
1: Certo, e escolher uma coisa significa abdicar da outra, sempre. Se nós escolhemos a direita, ou seja, ir pelo caminho da direita, significa que nós estamos a abdicar do caminho da esquerda. E uma escolha implica sempre nós decidimos A e deixamos B, porque é a lei da vida, não é?
0: E normalmente essa fase da vida que muitas vezes é difícil, porque às vezes nós fazemos escolhas e sabemos que temos que abdicar de outras coisas. Mas isso é a vida mesmo. Nós temos que colocar na balança para ver qual tem mais peso, qual tem mais, o que nós queremos fazer, qual são os frutos que eu quero lá à frente. E essas coisas têm que vir sempre na balança e nós temos que pesar. E, em relação, por exemplo, estavas a dar exemplo de uma casa. Às vezes temos que ver em conjunto o que é que eu realmente quero, o que é que nós realmente precisamos, o que é que realmente vai de acordo com aquilo que nós conseguimos pagar, o que realmente vai trazer um bem-estar familiar, bem-estar mental. Temos que colocar sempre essas coisas no papel, na balança, porque as escolhas sempre elas vamos ter que sempre abdicar de umas e avançar pelas outras.
1: Certo. Então, como estava a dizer, nós precisamos, nas nossas escolhas, temos sempre que abdicar de uma em prol da outra. É a lei da vida. Mas já pensaste bem no impacto real que as tuas escolhas têm a longo prazo? Porque às vezes elas têm um impacto positivo e às vezes elas têm um impacto negativo nas nossas vidas. Às vezes um pequeno desvio leva-nos a um lugar que nós nunca pensámos chegar, e isto tanto para o bem como para o mal. Às vezes, uma pequena escolha podemos nos arrepender para o resto da nossa vida, de não sei, estou-me a lembrar agora de não nos despedimos daquela pessoa e ela faleceu. E nós nunca mais vamos poder corrigir esse erro porque já não a temos mais cá. E então há coisas, há escolhas na nossa vida que elas têm um impacto para sempre e há escolhas que não dão para voltar atrás. Há escolhas que sim, que dão, que dá para remediar, mas há outras que não. E quando nós falamos de escolhas, muitas vezes as pessoas pensam: ah, isso é para os jovens é que os jovens é que estão agora na idade de escolher. E é verdade, eu acho que entre ali a juventude, não é? A parte do início da idade adulta, é quando nós temos que fazer mais escolhas importantes da nossa vida. É um
0: É
1: momento.
0: verdade, é que tem um peso muito maior porque essas escolhas são as escolhas que vão depois definir a nossa vida
1: Certo.
0: adulta dali para frente.
1: É um momento de transição, não é? Que nós deixamos de ser crianças e passamos a ser adultos. E eu concordo com essa visão de que, sim, realmente, nós, enquanto jovens adultos, eles têm muitas decisões nas mãos deles e por isso nós precisamos de orar por eles para que eles tomem as melhores decisões para as suas vidas futuras. Mas a verdade é que escolhas não é só para jovens e adultos. Todos nós tomamos escolhas e todos nós diariamente lidamos com esta situação, com este tema. Por isso, olha, nós vamos fazer uma pausa aqui para ouvirmos uma música. Se este tema te está a fazer sentido, se queres comentar, se queres fazer alguma pergunta, já sabes, o nosso número 934-887-589 e fica desse lado, nós vamos fazer uma curta pausa com uma música. Até já!

0: Ok, como voltamos outra vez a estar no ar em direto com as nossas vozes. E vocês estão a escolher a nos ouvir agora das 10 até as 11.
1: É verdade, é uma escolha que fizeram. É, em vez de estarem a ouvir outras coisas ou outra rádio, não é? Vocês fizeram a escolha de estar a ouvir a Rádio Elmo.
0: E como vocês sabem, a nossa rádio também, nós estamos aqui, a nossa principal, o nosso principal objetivo é falar acerca da Bíblia, né, de Deus. E então, por isso, fica connosco ainda, não saia de lá, ok? Porque nós estamos a falar de um tema muito interessante que tem a ver com a vida de todos nós, que são as nossas escolhas que nós fazemos.
1: É verdade. Então, hoje estamos a falar sobre escolhas para quem chegou agora. Estamos a falar sobre coisas que nós fazemos diariamente sem às vezes pensarmos. Que são escolhas. E sempre que nós tomamos uma decisão ou escolhemos um caminho, muitas vezes fica na nossa cabeça o e se? E se eu tivesse escolhido outra coisa? E se eu não tivesse feito? E se eu tivesse ido ou não tivesse ido? Será que a minha vida era diferente? Será que estaria diferente? E isso muitas vezes consome a nossa mente. Mas a verdade é que este peso de decidir, ele não é exclusivamente dos nossos tempos modernos, com as redes sociais e o excesso de informação. Não, não. Quando nós olhamos para trás, a história da humanidade é uma coleção de pessoas normais, como nós, exatamente como tu e eu, que se viram encurraladas pelas suas próprias decisões. E a Bíblia, ela está cheia de homens e mulheres como nós, que também tomaram decisões. Alguns tomaram decisões boas, que trouxeram consequências positivas para a sua vida. Outros tomaram decisões que trouxeram consequências negativas para a sua vida. E nós podemos aprender com a história de alguns destes homens e mulheres. E há uma história logo no início da Bíblia que nos fala sobre escolhas e as suas consequências também. E se vocês quiserem abrir, nós vamos falar sobre Gênesis, capítulo 13, versículo 1 a 6. Eu vou ler e depois vamos falar um pouco então sobre esta história. Então diz assim, Gênesis 13, 1 a 6. Abraão saiu do Egito e subiu para Negeb, junto com a sua mulher e com Ló e com tudo o que possuíam. Abraão era muito rico e tinha muitos rebanhos, prata e ouro. De Negeb prosseguiram em sua jornada, acompanhado ao longo do caminho em direção a Betel. Por fim, armaram tendas entre Betel e Ai, onde haviam acampado anteriormente, e onde Abraão havia construído um altar. Ali, Abraão invocou o nome do Senhor outra vez. Ló, que viajava com Abraão, também tinha enriquecido muito e possuía rebanhos, ovelhas, gado, muitas tendas. Mas os recursos da terra, porém, não eram suficientes para sustentar Abraão e Ló com os seus rebanhos, vivendo tão próximos um do outro. Então, ficamos até aqui. Então, nós vemos que Abraão, ele tinha saído de uma terra, não é? Com a sua mulher e com Ló e a sua família. E nós vemos que os dois, tanto Abraão como Ló, eram extremamente ricos, possuíam muitos rebanhos, muitas tendas, muitas coisas. Então, os dois eram homens muito abençoados. E estavam a viajar juntos, mas a Bíblia diz que os recursos da terra onde eles estavam, não é? Onde eles acamparam, não eram suficientes para os dois rebanhos, para tudo aquilo que eles tinham. Então, o que é que eles decidem? Decidem separar-se e cada um ficar com a sua parte da terra, porque a terra assim conseguia sustentar os dois, Abraão e Ló. Então, Abraão,

com a sua generosidade, deixa Ló escolher primeiro qual a terra que ele, para onde ele queria ir. Imaginem assim uma terra à direita e uma terra à esquerda e eles estão ali no meio a olhar para as duas terras. E Abraão diz, olha, Ló, eu deixo-te escolher primeiro, queres ir para a direita ou queres ir para a esquerda? Aquela que tu escolheres, eu fico com a outra. Então Ló olha para as planícies verdes e férteis de Sodoma e Gomorra e aquilo parece mais lindo, parece também muito mais fácil, não é? Uma terra muito...

0: Mas a verdade é que nós vemos que a terra que era menos fértil, que é aquela que Abraão fica, ela começa a prosperar mais. Ou seja, Deus abençoa Abraão e a terra que lhe calhou. E, por outro lado, nós vemos que na terra de Ló as coisas estavam a ir de mal a pior. Até que Deus decide destruir Sodoma e Gomorra por causa do pecado, por causa da perversidade que havia naquelas duas cidades. E então Deus decide destruir aquela terra. E Ló e a sua família têm que fugir de lá para não serem destruídos com aquelas duas terras. E Ló sai de lá sem nada. Perde tudo, tudo, tudo. Os seus rebanhos, a sua casa, a sua riqueza. Ló perde tudo aquilo que tinha. E isto para dizer o quê? Escolhas. Ló escolheu, na divisão da terra, Ló escolheu aquilo que lhe parecia mais bonito, mais fácil.
1: Porque é tão interessante que a Bíblia diz que aquela terra era como o jardim do Senhor, ou seja, uma terra tão fértil, tão linda de se ver, tão atraente. E Ló ergueu os olhos, né? E viu essa terra que era tão atraente aos olhos, tão bonito, tão bem tratado. E ele acabou por fazer essa escolha com base naquilo que ele viu.
0: Certo. E nós muitas vezes também fazemos escolhas com base naquilo que nos parece bem. E não pensamos em consultar a Deus, não pensamos em saber qual é que é a vontade de Deus, mas é tão bonito, parece tão bem, não é? Muitas vezes, por exemplo, quando estamos à procura de um namorado, de uma namorada, ou de um companheiro para a nossa vida, não é? Nós vemos o exterior, ah, ele é tão lindo, eu acho que ele é o homem da minha vida. Mas, muitas vezes, nós não vemos é o interior. E o interior, muitas vezes, também está cheio de pecado, de problemas, de coisas más. E não é isso que Deus quer para nós. Mas nós, como só vemos o exterior, vemos como ele é lindo, tem os olhos lindos, tem um corpo lindo, e veste-se tão bem, e cheira tão bem, nós ficamos colados, não é? Ficamos interessados na aparência, e deixamos aquilo que realmente importa, que é o interior da pessoa, não valorizado.
1: É verdade. E esse é um dos exemplos. E temos outros exemplos também. Tem pessoas, certo, também que escolhem também lugar. Qual o trabalho que dá mais dinheiro? Por exemplo,
0: certo.
1: Perdão, eu tenho pessoas conhecidas, né, que escolheram certo áreas de trabalho que dava, é verdade, que dá muito dinheiro, mas é tão interessante que essas pessoas, hoje em dia, eu já senti na casa delas a falar com elas e vi como elas estão tão arrependidas, porque não era o trabalho dos sonhos, simplesmente foram para aquele trabalho porque é um trabalho que dá mais dinheiro, é mais valorizado, mas essas pessoas, eles sofrem graves consequências por causa desse trabalho e conseguiram enxergar que, na verdade, o que importa não é eu ganhar mais ou ganhar menos. O que importa mais na vida é aquilo que eu escolho, é realmente aquilo que me faz feliz, é aquilo que me faz sentir vivo, é aquilo que me faz sentir alegre.
0: É aquilo que Deus tem para ti.
1: É verdade, é verdade. Eu tinha uma coisa que eu aprendi desde pequeno, que eu disse que eu nunca ia trabalhar na minha vida. Ah, agora vão dizer que eu sou um malandro. Não, não é verdade disso, porque eu sempre trabalhei e as pessoas sabem que eu sempre fui um trabalhador nato, deixou de ser assim. Mas é tão interessante que, porquê que eu dizia isso? Eu dizia isso porque eu disse, não, eu não vou trabalhar, eu vou usar o dom que eu tenho, aquilo que eu gosto de fazer, e eu vou ganhar dinheiro com ela. E eu gosto de mexer em coisas, de compor coisas, eu gosto de construção, eu gosto de remodelar coisas, e é por isso que eu fui para a área que eu fui, e eu não sentia que eu trabalhava. Eu sentia que eu divertia, às vezes eu dizia às pessoas, eu não trabalho. Eu disse, como é que não trabalhas? E tu não tens um salário? Eu disse, não, eu trabalho numa empresa, mas eu não sinto que eu trabalho, eu sinto que eu divirto com aquilo que eu faço. E como também quando eu jogava futebol, também eu ganhava dinheiro a jogar futebol, eu não sentia que eu trabalhava. As pessoas diziam, isso que é trabalho bom, tu vais trabalhar 1 hora e meia por dia e tu tens o teu salário, pronto, tranquilo, no fim do mês. Mas é porque trata-se de escolhas. E nós temos que pensar naquilo que realmente me faz sentir bem, que eu gosto de fazer, que me faz sentir vivo.

0: E eu tenho uma coisa que eu digo, se que todas as pessoas fizessem ou escolhessem fazer na vida aquilo que realmente gostam de fazer, hoje nós não tínhamos tantas pessoas frustradas em muitos trabalhos e acho que a vida era melhor, porque há pessoas que têm jeito e gostam de trabalhar com atendimento, mas não vão para essa área. E vão às vezes pessoas que não têm jeito nenhum para trabalhar com essas coisas. Porque na verdade cada um de nós temos que enxergar para dentro e saber realmente aquilo que eu quero escolher. E não escolher por causa do que os outros dizem ou porque que os outros acham que é melhor. Nós podemos fazer o nosso trabalho ser também o melhor, ok? Então temos que sempre olhar para dentro.
1: E Jesus, quando ele esteve aqui na Terra, ele ensinou-nos que existem dois caminhos que nós podemos escolher. Mateus 7 fala sobre estes dois caminhos. Ele diz: a estrada que conduz à destruição, ela é ampla e larga é a sua porta, e muitos escolhem esse caminho. Mas a porta para a vida é estreita e o caminho é difícil. E são poucos os que encontram.
0: Normalmente esse versículo fala muito no sentido daquilo que nós vimos na história de Abraão e Ló, né? Que às vezes nós escolhemos o mais fácil. Nós escolhemos, e às vezes como aquele ditado que diz, nem tudo que brilha, ou nem tudo que é reluzente, né? É ouro.
1: E no dia a dia, a escolha certa raramente é a mais popular ou a mais fácil. Seguir a corrente do mundo é o mais simples. Fazer aquilo que toda a gente faz, escolher aquilo que toda a gente escolhe, é o mais simples. Mas nós vemos aqui por aquilo que Jesus disse, que o caminho que leva à vida, ele não é o caminho mais fácil, mas é o caminho mais difícil, que exige mais disciplina, mais discernimento, mais coragem para ser diferente.
0: Cautela.
1: As decisões que nós tomamos em vida, elas têm implicações daquilo que acontece depois. Eu não sei se tu acreditas ou não, eu não sei quem nos está a ouvir, mas Jesus fala-nos de uma vida, vida essa que não tem fim. Não é uma vida como nós temos aqui na Terra, mas é uma vida depois. Uma vida no céu. Ele promete-nos um lar, uma morada no céu. Mas para irmos para esse céu, para irmos para esse lar, as nossas escolhas aqui na Terra afetam, têm consequências para essa nossa vida futura.
0: Mas na verdade todas as escolhas que nós fazemos também pensando no futuro também, eles têm influência no nosso presente agora. Porque é tão interessante que muitas vezes que nós vemos a vida que Jesus Cristo nos oferece é uma vida que se nós vamos ver é uma vida que não vai nos meter em problemas. É uma vida que não vai nos trazer coisas más. Ou seja, são pequenas escolhas que nós fazemos no nosso dia a dia que ele nos ensina que nós vamos ter uma vida frutífera, uma vida de paz, uma vida de alegria, uma vida de amor. E também as nossas escolhas, pensando no futuro que ela ia estar a dizer, também tem consequência no nosso presente agora.
1: Então, nós vemos que as nossas escolhas, não é? Que nós estamos a falar de escolhas hoje, elas têm duas consequências. Elas podem ter consequências na nossa vida aqui, não é? Presentes ou futuras, mas também nós vemos que existem consequências maiores, ma muito mais além daquilo que nós podemos imaginar. E é aquilo que acontece depois de nós morrermos. E as nossas escolhas têm consequências tanto para a nossa vida aqui como para a nossa vida futura. E muitas vezes eu e meu marido nós falamos com muitas pessoas sobre esta vida, sobre este caminho, sobre a vida que Jesus nos quer dar, não é? E as pessoas respondem: ah, eu já sou velho demais para essas coisas, vai falar com os novos. E os novos dizem: ah, eu sou novo demais para essas coisas. No meu tempo de escolher não é agora, eu ainda tenho a vida toda pela frente. E os mais velhos dizem: o meu tempo de escolha já foi. Já vivi aquilo que tinha a viver, agora já não importa. E a verdade é que temos sempre a resposta para tudo. E para nós nunca é tempo de escolhermos nem de nos preocuparmos com essas coisas. Mas nós nunca sabemos quando é que é a nossa hora de partir. E depois de partir, já não há mais escolhas, já só há as consequências. Nós vamos ficar com uma pequena música, fica desse lado e já já nós voltamos para terminar então o nosso tema da semana. Até já!

Então vamos terminar aqui o nosso tema da semana. O nosso tempo está mesmo, mesmo, mesmo a chegar ao fim. Queríamos já terminar aqui esta parte do nosso tema com uma pequena história que Jesus conta. Jesus conta então uma história sobre dois homens. Um homem que era muito rico, que se vestia com roupas caras, que dava banquetes todos os dias. E à sua porta, à porta da sua casa, deitado no chão, estava Lázaro, um homem muito pobre, coberto de feridas, que só queria comer as migalhas que caíam da mesa do rico. Os dois acabaram por morrer. Lázaro é levado para o céu, pelos anjos, onde encontra consolo e descanso. O rico vai para um lugar do inferno, onde sofre muito. E no meio do sofrimento, o rico olha para cima e vê Lázaro e pede a Lázaro para lhe refrescar a língua com umas gotas de água. Ou que vá avisar os seus irmãos, que ainda estão vivos, para mudarem o seu estilo de vida, para que possam ir para o pé de Lázaro, para o céu, e que não sofram no inferno. Mas a resposta que lhes é dada, mas a resposta que é dada ao homem rico é que agora já não há nada que ele possa fazer, não há nada que ele possa fazer para mudar a situação em que ele está. Esse tempo de escolher e de mudar era na terra. Agora é só a consequência da sua vida. Então, nós vemos aqui dois homens que viveram de forma diferente. Um homem que não queria saber de mais ninguém a não ser dele, da forma como ele vivia. E outro que não tinha nada e que apenas queria umas migalhas para se alimentar. A verdade é que os dois morrem,

0: não é? E um é levado para o céu e o outro é levado para o inferno. Ele queria mudar a sua situação, mas o tempo de mudar, o tempo de escolher já tinha acabado. E ele diz, já vão lá à terra avisar os meus familiares, os meus irmãos que ainda estão vivos, para que eles façam melhores escolhas que eu, para não acabarem como eu. Mas isso não pode ser, isso não acontece. Quem já está morto e não pode voltar à terra. Então o nosso tempo de escolher é agora. Aquilo que acontece depois, virá depois. Consequência das nossas escolhas aqui. Tu ainda estás cá, ainda estás a ouvir-nos, ainda estás vivo, por isso ainda estás a tempo de fazer a tua escolha, de mudar a tua vida, para, pensando não só no presente, nas consequências da tua vida agora, aqui, mas também pensando nas consequências da tua vida depois de morreres. Porque depois já não há volta a dar. Não importa se és novo, se és velho, toda a gente faz escolhas. E toda a gente terá as consequências das suas escolhas.
1: E às vezes, numa das escolhas que nós fazemos, muitas pessoas às vezes reclamam de Deus, porque é isso, porque é o mundo isso, porque é aquilo, porque é essas coisas, porque é aquelas outras. Mas na verdade, nós sabemos que nós temos o livre-arbítrio que Deus nos deu. E nós não podemos culpar os outros também pelas nossas escolhas que nós fazemos. O mundo escolheu viver um caminho. Pessoas têm escolhido viver que certas coisas, tomar certas decisões. Nós não podemos culpar a Deus pelo facto das coisas que nós vivemos, do mundo que nós temos. Às vezes, nós temos que ver realmente quem é verdadeiro culpado. E muitas vezes o verdadeiro culpado sou eu, porque eu é que decido, eu é que escolho, ok? Então decidimos escolher as coisas boas e escolher a vida em vez da morte.
0: Então, o nosso tema da semana hoje fica por aqui. Nós temos uma ouvinte que nos mandou mensagem. Também queremos agradecer aqui aos ouvintes de Figueira de Castelo Rodrigo que nos mandaram mensagem a dizer também que estão a ouvir e que estão a gostar. Graças a Deus, nós ficamos muito contentes. Muito obrigada pelas vossas mensagens. Nós ficamos contentes por saber que estão a ouvir e que está a ser de bênção para vocês também.
1: Certo, e nós também já estávamos com muitas saudades vossas, apesar que foi uma semana longe, e que Deus possa vos abençoar ricamente. Temos também uma mensagem de Cabo Verde que vem da nossa querida ouvinte, que tem sido fiel, que é a Sílvia. Sílvia que nos mandou uma mensagem diretamente de Cabo Verde. E nós vamos passar essa mensagem também da nossa querida Sílvia, que nos mandou mensagem da Cabo Verde. Mas antes de mais, a Leia vai dar um pequeno anúncio antes de nós passarmos essa mensagem.
0: Então, o nosso programa já está a chegar ao fim. Se isto que ouviste hoje faz sentido para ti e tu queres mudar de vida, olha, nós temos uma casa aberta em Figueira de Castelo Rodrigo. Estamos lá todas as quintas-feiras, às 18 horas, em frente aos Bombeiros Voluntários de Figueira de Castelo Rodrigo. Podes nos visitar e serás muito bem-vindo. Já sabes, quintas-feiras, às 18 horas, em Figueira de Castelo Rodrigo. Ou se és daqui de Pinhel ou perto de Pinhel, nós estamos também todas as quartas-feiras às 8 da noite e todos os domingos às 16 horas. Ou seja, hoje vamos estar abertos. Se quiseres nos fazer uma visita às 4 da tarde, és muito bem-vindo. A nossa igreja fica na rua Dom Afonso II, número 58, em frente ao Largo da Fonte Nova. Já sabes, o tempo de escolha é agora. E o nosso próximo programa será no dia 29 de agosto, no próximo sábado. Marca já no teu calendário. Vamos ouvir então a nossa querida ouvinte, Silvia.
2: Bom dia, irmãos. A paz do Senhor. Eu já me sonho. Eu acho que as escolhas é uma decisão pessoal. E sabendo que o que escolhemos hoje é o fruto que vamos escolher amanhã. E para isso temos a palavra do Senhor, que é o manual da nossa vida, onde nos orienta como tomar as escolhas certas. Por isso, quando envolvemos o Senhor nas nossas escolhas, confiamos que Ele é o Todo-Poderoso e que Ele está sempre conosco, quando temos essa fé, essa plena confiança no Senhor Jesus,

0: nos ajuda a tomar a escolha, não só que nos dará bons frutos, e que também servirão para glorificar o seu nome. O Senhor é justo, Ele é misericordioso, Ele sabe tudo o que nós necessitamos e quer sempre o melhor para nós. Tenha um bom dia, hoje estou particularmente alegre, muito feliz. Daqui a pouco vamos para a casa do Senhor, louvar o seu nome e aprender mais da sua palavra. Deus vos abençoe, um abraço, tchau.
1: Muito obrigada, Dona Silvia.
2: Muito obrigada, ali de Cabo Verde, Silvia.
1: Nós gostamos muito de receber as vossas mensagens e se há por aí mais pessoal que quer mandar-nos mensagens, já sabe que está à vontade. O nosso programa por hoje fica por aqui. Já sabes, hoje falámos sobre escolhas e ainda estás a tempo de fazer a tua. Faz as melhores escolhas para que a tua vida aqui te corra bem. E para que também tenhas uma boa vida.
2: E para a próxima semana, não esqueça desse tema de escolha e escolhe outra vez ouvir-nos na Rádio Elmo.
1: É verdade. Já sabes, o próximo programa, dia 29 de agosto, próximo sábado, faz a melhor escolha e ouve a Rádio Elmo. Um beijinho a todos, que Deus vos abençoe. E até ao próximo sábado, que Deus quiser. E se quiseres nos fazer uma visita hoje, já sabes, estamos abertos na Rua Dom Afonso II, número 58, ali ao lado do restaurante La Fontaine, às 4 horas. Um beijinho, Deus vos abençoe.
2: E nós vamos escolher vos receber com carinho e muito amor. Deus abençoe. Tchau.
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6: Bom dia, são 11 horas.
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5: Boa tarde, são 12 horas.
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0: Olá a todos, sejam muito bem-vindos a mais um bloco informativo na Rádio Elmo. PJ da Guarda deteve menor de idade suspeito de prática de dois incêndios florestais. 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
4: A Polícia Judiciária da Guarda, em colaboração com o Núcleo de Proteção do Ambiente da GNR de Gouveia, identificou um menor de 14 anos, suspeito da prática de dois incêndios florestais no concelho de Ceia. Os incêndios terão sido provocados com recurso à chama direta, sem motivação aparente e junto a um caminho rural com um povoamento habitacional disperso. O menor, segundo a PJ, ateou o restolho que circundava o caminho em dois momentos distintos, um de manhã e outro ao final do dia. O primeiro dos focos de incêndio da manhã acabou por se apagar por ele próprio, enquanto que o da tarde foi contido pela intervenção dos populares até à chegada dos bombeiros voluntários de Ceia, que acabaram por apagar as chamas, razão pela qual este não atingiu dimensões significativas. O inquérito sobre esta situação é titulado pelo Juízo de Competência Genérica de Ceia, com competência em menores. Até 25 de agosto, ou seja, terça-feira, a cidade de Pinhel está em festa, com uma vasta panóplia de atividades que vão do desporto à música e que terminam no dia da cidade, com a celebração dos 256 anos de elevação de Pinhel à cidade. Depois de uma semana com muitas atividades, o fim de semana vai contar com muita animação. Há a Noite Branca, há também ainda o Dia do Imigrante e Sunset, e nos concertos musicais, Maninho, Ciro e Némanos, a par de várias bandas e DJs, vão fazer a festa juntamente com todos aqueles que quiserem participar nas atividades. A maior parte das atividades, nomeadamente os concertos, bandas e DJs, vão acontecer no Parque Intermodal, no Parque Tir, com entrada gratuita. Já quanto ao Dia da Cidade, este vai ter início às 10 da manhã, com as habituais cerimónias protocolares, em frente aos espaços do concelho. Segue-se a cerimónia de atribuição de medalhas de mérito municipal e a bênção dos novos autocarros que integram a rede municipal de transportes escolares. Para o meio-dia está marcada a inauguração da variante da ligação à Estrada Regional 324 à Zona Industrial de Pinhel, seguindo-se a apresentação do projeto da nova ponte do Saltador e o acesso à variante de ligação à Regional 324. Para o final do dia, está marcado o tradicional sunset no Parque Urbano, a partir das 6 da tarde, e ao início da noite, no Largo dos Combatentes, o concerto ao vivo em Casa de Amália, o programa da RTP, que passou dos ecrãs para os palcos de Portugal. Termino a recordar que a Autoridade Nacional da Segurança Rodoviária, a PSP e a GNR, estão a promover até esta segunda-feira a campanha Taxa Zero ao Volante. Os dados mais recentes fundamentam a urgência e a importância desta iniciativa. Já no bloco informativo de ontem dei a indicação de que o ano passado, em cada 100 vítimas com acidentes rodoviários autopsiados em Portugal, 28 apresentavam uma taxa de álcool no sangue acima do limite legal. Deste grupo, a grande maioria registava um valor que era considerado crime pela legislação em vigor e, por isso, a sensibilização e a fiscalização estão a ser reforçadas nas estradas. A operação combina duas frentes de atuação: sensibilização presencial junto de condutores, através da Autoridade Nacional da Segurança Rodoviária, e fiscalização mais ativa no terreno, conduzida pela PSP e pela GNR. Com o lema de que o melhor resultado no teste é 0,0, as autoridades relembram aos condutores mensagens-chave como se beber não conduza, escolha sempre um condutor designado, utilize transportes alternativos e planeie o regresso a casa antes de consumir bebidas alcoólicas.

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1: Boa tarde, são 13 horas.
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7: Boa tarde, são 15 horas.
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12: Boa tarde, são 16 horas.
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5: Boa tarde, são 17 horas.
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0: Olá a todos, sejam muito bem-vindos a mais um bloco informativo na Rádio Elmo. PJ da Guarda deteve menor de idade suspeito de prática de dois incêndios florestais. 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
5: A Polícia Judiciária da Guarda, em colaboração com o Núcleo de Proteção do Ambiente da GNR de Gouveia, identificou um menor de 14 anos suspeito da prática de dois incêndios florestais no concelho de Ceia. Os incêndios terão sido provocados com recurso à chama direta, sem motivação aparente e junto a um caminho rural com um povoamento habitacional disperso. O menor, segundo a PJ, ateou o restolho que circundava o caminho em dois momentos distintos, um de manhã e outro ao final do dia. O primeiro dos focos de incêndio da manhã acabou por se apagar por ele próprio, enquanto que o da tarde foi contido pela intervenção dos populares até à chegada dos bombeiros voluntários de Ceia, que acabaram por apagar as chamas, razão pela qual este não atingiu dimensões significativas. O inquérito sobre esta situação é titulado pelo Juízo de Competência Genérica de Ceia, com competência em menores. Até 25 de agosto, ou seja, terça-feira, a cidade de Pinhel está em festa, com uma vasta panóplia de atividades que vão do desporto à música e que terminam no dia da cidade, com a celebração dos 256 anos de elevação de Pinhel à cidade. Depois de uma semana com muitas atividades, o fim de semana vai contar com muita animação. Há a Noite Branca, há também ainda o Dia do Imigrante e Sunset, e nos concertos musicais, Maninho, Ciro e Némanos, a par de várias bandas e DJs, vão fazer a festa juntamente com todos aqueles que quiserem participar nas atividades. A maior parte das atividades, nomeadamente os concertos, bandas e DJs, vão acontecer no Parque Intermodal, no Parque Tir, com entrada gratuita. Já quanto ao Dia da Cidade, este vai ter início às 10 da manhã, com as habituais cerimónias protocolares, em frente aos espaços do concelho. Segue-se a cerimónia de atribuição de medalhas de mérito municipal e a bênção dos novos autocarros que integram a rede municipal de transportes escolares. Para o meio-dia está marcada a inauguração da variante da ligação à Estrada Regional 324 à Zona Industrial de Pinhel, seguindo-se a apresentação do projeto da nova ponte do Saltador e o acesso à variante de ligação à Regional 324. Para o final do dia, está marcado o tradicional sunset no Parque Urbano a partir das 6 da tarde e ao início da noite, no Largo dos Combatentes, o concerto ao vivo em Casa de Amália, o programa da RTP, que passou dos ecrãs para os palcos de Portugal. Termino a recordar que a Autoridade Nacional da Segurança Rodoviária, a APSP e a GNR estão a promover até esta segunda-feira a campanha Taxa Zero ao Volante. Os dados mais recentes fundamentam a urgência e a importância desta iniciativa. Já no bloco informativo de ontem dei a indicação de que o ano passado, em cada 100 vítimas com acidentes rodoviários autopsiados em Portugal, 28 apresentavam uma taxa de álcool no sangue acima do limite legal. Deste grupo, a grande maioria registava um valor que era considerado crime pela legislação em vigor e, por isso, a sensibilização e a fiscalização estão a ser reforçadas nas estradas. A operação combina duas frentes de atuação: sensibilização presencial junto de condutores, através da Autoridade Nacional da Segurança Rodoviária, e fiscalização mais ativa no terreno, conduzida pela PSP e pela GNR. Com o lema de que o melhor resultado no teste é 0,0, as autoridades relembram aos condutores mensagens-chave como se beber não conduza, escolha sempre um condutor designado, utilize transportes alternativos e planeie o regresso a casa antes de consumir bebidas alcoólicas.

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4: Boa tarde, são 18 horas.
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4: Boa tarde, são 19 horas.
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0: Boa noite. São 20 horas.
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0: Boa noite. São 21 horas.
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1: Boa noite. São 23 horas.
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0: Boa noite. Zero horas.
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